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2: Bom dia, bom feriado com a Mega Hit. Estás com o Snooze até às 11 da manhã com os mesmos de sempre. Madalena Costa, Francisco Mendes e

0: é a saudade.
1: Isto são palavras de Maria Petronilha, atenção.
0: Está quase a chegar. Em novembro temos o quê?
1: Não é temos, é tens. Não me incluas no teu saco da Golgã.
0: Ai, vocês não vão.
2: Eu vou.
0: Vocês não vão.
1: Eu não vou. Vocês vão?
0: Ok, olha, muito obrigada. Eu vou ter com o meu Lucas Maia, está bem? Que ele vai estar lá a cantar numa das discotecas, de certeza. Uhum. A juntar também os vizinhos, os descendentes. É uma representação do Alentejo ali no Golgã.
1: É este mês já.
0: É? Não, é novembro.
1: Então, bora não falar já da Golgã.
0: Opa, pode ser? Olha, gostava que me apoiassem no WhatsApp, está bem? Neste feriado.
1: 968-689-229. Bom feriado. Se estás acordado a esta hora, é porque provavelmente estás a trabalhar. Estamos juntos.
0: Ou a vida festa.
2: Coragem, guerreiro do K-pop.
1: Contigo,
2: coragem.
1: Até às 11 da manhã.

0: Damos um beijinho antecipado para as pessoas que nos ouvem.
1: Dá-me um beijinho, dá-me um abraço, dá-me carinho e vais ver o que eu te faço.
0: É um beijinho especial o de hoje.
2: Um beijinho muito especial porque sabemos que é difícil, não é? Nós três aqui a trabalhar e a fazer-te companhia para ti que vais para o trabalho, agora tu que estás a aproveitar o feriado, olha.
3: É esse não.
0: Não há cabajocas.
3: Não são destinatários do nosso beijinho. Hoje
2: este,
3: o beijinho.
2: Este é só um beijinho para quem está de férias e de feriado.
0: É só assim, de um lado.
2: Um beijinho.
3: Um beijinho assim real, profundo, intenso. É para os guerreiros que hoje estão a trabalhar. 5 de outubro implanta-se a República e também se implanta este cunho de trabalho, este cunho de dedicação.
2: Olha, eu achei lindo. Tiraste umas palavras da boca, Francisco Mendes. Pau!
0: Podíamos fazer assim também uma mini folga. Tipo, durante 5 minutos. Não dava nada. Ficámos aqui calados, não havia música, não havia nada.
2: Um minuto de silêncio.
0: Um minuto de silêncio.
2: Pelos trabalhos, um, dois, três.
3: Já, não dá.
0: Não resulta em rádio.

0: Madalena Costa, Francisco Mendes e Maria Petronilho contigo até às 11 da manhã. A chegar é a Rihanna.
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0: ponto desta hora damos-te música nova e falamos de James Hype, que, atenção, merece mesmo todo o hype, porque é atualmente um dos nomes maiores da música eletrónica. Recebeu a primeira mesa de mistura aos 15 anos, com 16 já tocava nas festas de aniversário dos amigos, e aos 18 vendia o seu próprio CD pelas ruas de Liverpool.
1: Uau.
0: Defende que não pode estar à espera para ser escolhido para a vida que queres, mas antes construir o caminho e crescer o máximo possível para provares que és tu quem deve ser o grande escolhido. Super poético.
2: É,
0: super.
2: É lindo, profundo. Já tocou no Tomorrowland, a presença regular em Ibiza, e tem uma residência, que é como quem diz, um lugar fixo, uhum, em Las Vegas. É a cabeça por trás de Ferrari, que esteve em todos.
0: Oh, Ferrari!
1: Oh my God!
0: Ferrari!
2: De Ferrari, que é uma música que esteve em todas as festas este verão e que ocupou o primeiro lugar em muitos tops europeus durante dias e dias consecutivos.
1: Para James Hype, ser DJ é assim, ó, para limpimpins, é fazer magia. E para ele, um dos maiores desafios que gosta de ter é mesmo a parte mais difícil deste ofício, que é fazer tudo ao ouvido. Não há cá gravações, não há cá aquelas coisas fake. Edits mashup. Opa, já me deram a falar inglês, já não dá.
0: Também edits.
1: Opa, ainda me sei.
0: Edits pior.
1: Edits mashups, loops, miss, to rise. Tudo isto enquanto realiza, obviamente, a difícil tarefa de saber ler a sala. Portanto, é um ótimo sub-show de salas.
0: É um ótimo DJ. É James Hype com Confessions no Lugar às Novas.

0: vocês girarem Ibiza.
1: Olha, Ibiza está barato. Vocês nunca...
0: Está mal dizer isso.
1: Não, não. Barato, entre aspas. Mas vocês nunca fizeram ir a Ibiza, sair e voltar. Nem dormem lá.
0: Claro.
1: Nunca fizeram isso?
0: Claro, eu faço isso todos os anos. Ir a Ibiza, sair e voltar.
1: Fica aqui a minha sugestão para vocês fazerem, porque é super divertido.
0: Tu nunca foste a Ibiza?
1: Já, já.
2: Aí é bem, a única coisa que eu sei do que vocês estão a falar é quando um jogador de futebol marca dois golos, o senhor diz Ibiza na partida.
0: Foi o teu lugar às novas, Confession. É James Hype. Podes ouvir também às 10h30. Agora, Lose My Breath, Destiny's Child.

0: 23€, vocês ficavam com ele ou davam à próxima pessoa?
1: Eu ficava e comprava a autoestrada a dar 5.
0: Que vai de onde para onde?
1: É Lisboa Cascais.
2: Tens feito essa
0: estrada? Ah, achas que precisa de dinheiros?
1: Não, mas aquelas
0: frias de dar uma pessoa precisa de 21.103€.
1: Ah, pá, oh, Madalena, que chata.
0: É que era tão óbvia a resposta certa a esta pergunta, Francisco.
1: Pronto.
2: Eu como é óbvio.
0: Davas à próxima pessoa,
2: como
0: claro.
2: É óbvio.
1: Não triplicavas.
0: Portanto, esperemos que seja o Francisco a ganhar, se alguma vez ganhar alguma coisa.
2: Obrigado.
0: Para ti, podes ganhar. 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
0: A chegar Usher com Lil Jon. Sabes aquela? Yeah, yeah, yeah, yeah. Já seguiste.
1: Eu gosto.

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3: Boa segunda-feira, bom feriado com a Rede Snooze. É a tua manhã, as tuas novas manhãs. E fazemos-te companhia até às 11.
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0: segunda-feira, mas é bom sinal, é sinal que é feriado e grande parte do nosso país não está a trabalhar. E porquê é que é feriado afinal?
1: Hoje é feriado porque foi implantada a República.
2: Eu hoje quero corrigir, eu nunca na vida hoje, só hoje te vou chamar Paulo, vou assim chamar professor. Hoje vais ser o professor Francisco.
1: Professor Francisco, com todo o gosto. Implantação da República é o momento em que nasceu a República no nosso país, a 5 de outubro de 1910. Agora, o que é que também aconteceu neste dia que nós acabamos por nos esquecer? Foi

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1: É verdade, o nosso WhatsApp 968-689-229 e Francisco Mendes, temos pena, mas o Jorge Andrade, pelos vistos, aqui também sabe que é Tratados à Mora, que também acontece para além da implantação da República.
2: Muito bem, então...
0: Não és o único, Francisco.
1: Não és o único.
2: Olha, Jorge, Jorge Andrade, será que é o jogador?
1: Não, deixa-me aqui ver.
0: Temos um desafio para ti, Francisco.
2: Então.
0: Vais ter que dizer o que é que se trata, do que é que se tratou o Tratado de Zamora em 30 segundos apenas.
1: Boa.
0: Maria, peço que tenhas aí um timer.
2: Estão a contar?
1: Espera aí.
0: Tens aí o timer?
1: Ok, já tenho. 30 segundos,
0: tens
1: Francisco.
0: 30 segundos.
2: E só começa quando eu disser.
0: Ok. Assim começares a falar, mas não podes ficar em branca. Não,
2: dá lá um 3-2-1.
0: Ok.
2: 3-2-1.
0: E tens 30 segundos a partir dos 3-2-1. 3-2-1.
2: Então, havia um rei que era o Afonso Henriques, que ele disse: não, nós vamos ter um país. Só que não era bem um país, era um condado que estava sobre a égide de Leão, que era, no fundo, a Espanha, só que antigamente. E então, andaram a batatada. Ah, hora de fazer paz. Então eu vou aí a Zamora, assinamos. O Papa diz: ok, agora vocês são amigos, que é o pai que está a dizer que vocês agora têm de ser amigos. E pronto, de repente, em 1143, em Zamora, Espanha e Portugal disseram: sim senhor, vamos ser amigos, e Portugal agora é um reino independente.
1: Aí a 27.78.
0: Muito bem, Francisco.
2: Acho que foi perceptível.
0: Acho que foi uma ótima explicação, só faço um reparo, uma correção. Acho que devias ter substituído a palavra égide por um sinónimo.
2: Okay.
0: Porque
2: eu não
0: sei, ninguém sabe o que é égide.
2: Égide é tipo o controlo.
0: Portanto, não foste claro nessa.
2: Ah, égide é o controlo, é o domínio.
0: Vês?
2: Espanhol.
0: O domínio é uma palavra tão mais bonita do que égide.

0: Pe care să-i știi de Super Fish.
1: Opa, super overrated, Egid. Super overrated. Se queres acrescentar alguma coisa ao professor Francisco, é sempre bem-vindo. Nós adoramos corrigi-lo. Sabrina Carpenter a chegar com o House Tour.
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0: E às 8 da manhã está-se a falar do Tratado de Zamora. Estamos na Mega.
1: Que é super importante.
0: Friso.
1: Temos o nosso professor Francisco Mendes, hoje o nosso convidado, meu e da Madalena, para tratar e explicar tratados, não é?
2: Não,
1: portanto, mas... explicaste em 30 segundos o Tratado de Zamora. Eu tenho aqui algumas questões. Posso, professor?
2: Vai.
1: Estou de dedo no ar. Posso falar?
2: Posso.
1: Portanto, era Dom Afonso Henriques e Leão, não é?
2: Quem não, não era Leão. Era Dom Afonso VII, acho que é VII. É sétimo, sim senhor, de facto.
0: Tinhas em cábulas?
2: Tinha aqui uma cábula só para... Mas eu tinha a ideia de ser Afonso VII. De repente agora
1: O professor tem cábulas, é burro.
2: O professor tem notas. O professor tem uma nota. Posso ter uma nota?
0: Mas olha, podias ter uma nota e não dizer.
1: O Francisco não disse do Afonso Henriques.
0: Sim.
2: E depois Afonso VII, que era o rei de Leão.
1: Ah, está bem, Afonso Henriques e o Leão.
0: Sim, mas Maria, faz a pergunta, vá.
1: É muito mais giro. Qual deles é que dominava mais? É que tinha mais poder?
2: Era o Afonso VII, que era Leão, Castela, Navarra, Aragão.
1: Então e porquê que o Papa deu também ao Afonso Henriques?
2: Opa, imagina.
1: Ele ficou tudo do Leão.
2: Imagina, se nós olharmos para isto da perspectiva dos espanhóis, eu acho que muita gente pode dizer que o Afonso Henriques queria dar canal. Queria estar ali a dizer
0: queria dar canal, o outro era uma planta, não é?
2: Tipo, o outro, pá, estás a ser a planta da casa e isto precisa de um bocadinho de agitação aqui na Península Ibérica. Então eu vou conquistar aqui uma parte da casa para ficar do meu lado. E vamos ver quem é que vai ser expulso no fim de semana. E quem foi expulso no fim de semana do Condado Portugalense foi o Afonso VII.
0: O Tratado de Zamora explicado pelo Big Brother.
1: Pois é. Olha, eu gostei.
2: Curtiram desta?
1: Aliás, eu gostei mais deste momento do que as minhas aulas de história.
2: Vocês são a favor das plantas ou são a favor dos...
0: Dos que dão canal.
2: Dos que dão canal.
1: Os que dão canal. Sempre.
0: Portanto, somos a favor do Afonso.
2: Mesmo que haja gritaria.
0: Claro.
1: Eu estou tão à toa.
0: É uma segunda-feira de manhã. Onde é que está a peixeira no meio dessa história?
2: Peixeirada...
1: Foi expulsa.
2: Foi expulsa logo.
0: Pronto, é o Tratado de Zamora.

0: Homenagens, uma hora dedicada ao nosso professor Francisco Mendes. E faltam explicações.
1: E eu
2: implantação
1: falto,
2: da República.
1: Eu explico como é que ela foi implantada. Ou seja, nós tivemos 700 anos. Falámos há bocado do princípio da nacionalidade. Começou com o reinado.
0: Podes falar isso com um tom sedutor.
2: Pois é, que esta música estava muito
1: O reinado puxado. Portugalense começou em 1143. Aliás, o reino de Portugal começou em 1143. E foi aí que começou também a monarquia. Ou monarquia, como dizem os metros. E a verdade é que ela terminou em 1910. Havia um descontentamento crescente com a monarquia e com o rei. Em 1908 tinha já havido o regicídio, o momento em que o rei foi assassinado.
2: Dom
1: Carlos foi substituído por Dom Manuel II, que foi rei apenas 2 anos. Isto porque alguns civis chegaram à Câmara Municipal de Lisboa e hastearam uma bandeira verde e vermelha, ao invés de uma branca e azul.
2: Uau!
1: Oh yeah!
2: É o professor Francisco.
1: Arrepiem-se.
0: Francisco, o sedutor.
2: Imagina um professor da Madeira assim, que horror.
0: Não, isso era muito mau.
1: É estranho.
0: Estranho.
1: Estranho.
0: Hoodie Fruity. Que não faz sentido dizer Hoodie Fruity, não é?
2: É Tutti Frutti.
0: Hoodie Fruity, quer
3: sair. Eu sei que tu gosta da fruta, mas essa é diferente.

0: uma música de Richie Campbell chamada You e é dedicada à tua pessoa, porque queremos relembrar que Richie Campbell vai estar numa grande sala de espetáculos no final deste ano.
1: Vai estar numa arena?
0: Vai, Francisco.
2: Como é que se chama mesmo?
1: Uma arena? De que? Mel Arena?
2: Não, sabes.

0: estavam?
1: Areia.
0: Areia, exatamente. E portanto, era o espaço onde havia areia, arena.
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0: Vamos aí, meu.
2: Neste grande sítio. Drake a chegar à Mega.
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0: Alô?
1: Neste momento não é possível estabelecer uma chamada.
0: Alô?

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2: Bom domingo, bom fiado. O meu nome é Madalena Costa. À minha direita tenho Francisco Mendes. À minha frente tenho a lindíssima Maria Ferreira.
3: É o painel que te calha esta segunda-feira.
4: Eu não tive um adjetivo.
2: Desculpa, esqueci-me de adjetivar. Alex Warner.

0: quer que vás, estás com o Snooze até às 11 da manhã, se continuares ligado aqui na Mega Hits. E queríamos só rebobinar e relembrar o programa de sexta-feira.
1: Bem, isto foi muito rápido. No fundo, estávamos a perguntar o quê? Que as pessoas lá fora de Portugal, podem reconhecer de Portugal sem ser Cristiano Ronaldo.
0: Certo.
1: E eu sugeri os Harry Potters, que são, no fundo, os estudantes do nosso país, que andam de batina, de capa, tudo e mais alguma coisa, de trajes trajados no Porto, Lisboa, Coimbra, mas especialmente Coimbra, não é? Que é a minha cidade. E Madalena Costa disse que não concordava. Não fazia sentido. E aqui ficámos numa guerra entre quem é que sabe mais de Coimbra e quem é que não sabe.
2: Ora, eu aí pega e o que é que digo? Vou fazer um quizinho para ver qual de vocês
0: para
2: é
0: acalmar
2: sabe.
0: O clima.
3: São quatro perguntinhas muito simples.
0: Ah, são só quatro? Ok.
2: Sim, quatro perguntinhas muito simples que quem
1: tem,
2: responde...
1: Tens que escolher múltipla?
2: Não. Oh. Isto é
0: Maria, então.
2: São coisas
0: Coimbrinha.
2: De Coimbra.
0: Qual Coimbra.
2: São coisas de Coimbra. É chegar e vocês dizerem.
0: Ok. Ah.
2: Estão preparadas?
0: E vamos então perceber... Não, calma, não é agora.
2: Ah, okay.
0: Já a seguir vamos perceber então quem é afinal
2: a mais entendedora
0: a Real Coimbra.
2: De Coimbra.
1: Ok. Conimbricense.

0: ser de Coimbra?
1: Então.
2: Não digo, eu sou mesmo, está bem?
0: Não, tu és da Safares.
2: Nascida e criada.
1: Imagina, eu acho que isto são coisas tão básicas para quem é de Coimbra,
0: que não é justo sequer.
1: Que nem é justo, mas. Então vou começar.
0: Ok.
1: Qual é o rei português?
2: Oh, pronto, já me lixaste.
1: Que está sepultado em Coimbra?
2: É o
0: Dom José Henriques. Pedro.
1: É o Dom Pedro? Dizes tu, Maria?
2: Sim.
1: E tu, Madalena Costa, dizes Dom José Henriques.
2: É o Dom José.
1: A resposta correta é Dom José Henriques. Madalena Costa.
2: Eu só me lembro do Pedrinho, né?
0: Ainda
2: viu
0: falarmos de Dom José Henriques há bocado?
2: E então?
0: Pronto.
1: Muito bem.
2: Eu não faço turismo na minha cidade.
1: Vamos, esta aqui é fácil. Esta aqui
0: era esse o meu ponto,
1: é de dia a dia de pessoa de Coimbra.
0: Ok.
1: Como é conhecida a Catedral Românica do século XII situada em Coimbra?
2: Sé.
0: Sé Velha.
2: Não, não, não. As pessoas em Coimbra dizem que vamos à Sé.
1: Não, vão à Sé Velha porque há a Sé Nova.
0: Há a Sé Nova e a Sé Velha.
2: A Sé Velha é a Sé Nova, é a Sé Nova. Não.
1: Maria,
0: não.
1: Sabes,
0: Maria,
1: imagina,
0: não inventes.
1: Estás a tentar mandar esta pergunta como se nenhum de nós soubesse.
0: Não inventes, não inventes.
2: Eu disse primeiro.
1: Ponto para a Madalena Costa. Segue a próxima.
0: Maria.
2: Tu não sabes isto, Madalena, não me irrites.
1: Onde nasce o rio Mondego que atravessa Coimbra?
2: Ei, essa Safares, o que é que vocês estão a fazer essas perguntas? Ah, chegou-se aí, onde é que nasce?
1: É o rio da tua cidade, estás a falar do Mondego?
0: 968-689-229. A Maria não está a aceitar esta pequena derrota que ainda não acabou, portanto, se calhar ela precisa da tua ajuda. Participa. Queres fazer a pergunta outra vez, Francisco?
1: Onde? Não vale a pena, não vale ires ver. Maria.
0: Vai.
1: Onde nasce o rio Mondego que atravessa Coimbra?
0: Ajudem a Maria, se faz favor. Caigo a chegar com Selena Gomez.
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0: Sim, podemos continuar o nosso quiz sobre Coimbra, perceber quem é que afinal conhece melhor Coimbra, eu ou a Maria Petronilho.
1: Tu não deste a tua resposta há bocadinho.
0: Qual? Ah, não, porque queria dar a hipótese às pessoas para responder.
2: Faz lá a pergunta.
0: A Maria também não me respondeu.
1: Onde nasce o rio Mondego que atravessa Coimbra?
0: Serra da Estrela.
2: É Serra da Estrela.
0: Está certo?
1: Maria disse que e agora não
0: estás. Maria, tu estás a desistir da tua cidade?
2: Madalena, é impossível tu saberes isto.
0: Não, não é. Como assim? Estás-me a chamar de burra?
2: Estou.
0: Ok. É ou não, Serra da Estrela?
2: Então, eu não disse nada errado. Disse um bocado de delay. Olha, também é de manhã, o que é que querem?
1: Pronto, mas vou ter que dar o ponto à Madalena.
2: Está bem, ok.
0: Vamos à última, Francisco.
1: A última é super recente.
0: É super fácil para as tuas Coimbra, é super não. Fácil.
1: Não, o outro é super recente. Tu estavas em Coimbra quando isto aconteceu. E foi uma grande festa em Coimbra porque eu também estava lá. Portanto, Maria, estou-te a dar esta.
2: Olha, se for lá, sim, vá, diz lá.
1: Quando é que a Alta de Coimbra e a Rua da Sofia, que tu conheces, que são onde, Maria? São em?
2: É na Baixa, em Coimbra.
1: Muito bem. Que a Alta não é lá em Baixa, a Alta é lá em cima.
2: Sim, a Rua da Sofia é na Baixa, vá.
1: Quando é que foram reconhecidas como património da Unesco? Em que ano?
2: 2018. E tu sabes também.
0: 2013.
2: Pá, olhem, sabem o que é que eu... Sabem?
1: Tu mandaste à tua.
0: Mandei completamente à tua.
2: Olhem, quem não vos conheça, que vos compre. Porque eu sei perfeitamente.
0: Claro que sabes, tu estás aí, à meia hora, a fingir.
2: Que Madalena tu Costa tem as respostas.
0: Tu estás a fingir que não sabes que eu tenho as respostas. Sonsa!
2: Então, vocês não estão a ser sonsos. Eu sou sonsa por cima.
0: Eu sei mais de Coimbra do que Maria Petronilho e está aprovado neste programa. Marshmallow para ti, Maria. Olha, com Cameron Whitcomb.
2: Não
0: sabes onde
2: nada.
0: É que ele é? Não é de Coimbra,
2: não
0: e sabe mais que
2: isso,
0: tu.
2: Pá, não quero.

0: condições para fazer as pazes. Maria Petrilho, de facto, passou mais tempo em Coimbra do que eu, mas Maria, gostava que assumisses que tu não conheces assim tanto Coimbra como fazes parecer.
1: Eu não sei coisas históricas da minha cidade porque eu não faço turismo em Coimbra. Eu admito, agora que já sei, que, por exemplo, o Afonso Henrique está lá, o meu querido Afonsinho.
0: A Serra da Estrela.
2: Estás a ser Paula agora?
1: A Serra da Estrela. Eu sou sempre Paula, tá? Paula é a minha mãe, respeita, está bem? No máximo podes me chamar outro nome. Mas vou a Coimbra, sabem quando? Não
2: agora.
1: É, não é no próximo, é no outro fim de semana e vou fazer um bocadinho de turismo.
0: Olha, boa, eu acho que isto foi uma boa reflexão, que é, Maria, tu tens que fazer mais turismo na tua própria cidade.
2: Olha. Okay.
0: Para conheceres melhor os meandros, a Baixa, os centros históricos, os monumentos históricos.
2: Vai ao Seminário dos Olivais, tem uma belíssima vista para o Mondego.
1: Mas, ai, o reis me aperta.
0: Também temos que convencê-la, Francisco.
1: Eu?
0: Assim não dá.
1: Não, mas vocês não estão a perceber que é. Eu ando pela cidade inteira. Eu adoro a minha cidade, é linda, maravilhosa, todos os sítios são spots, está bem? Agora, se eu não sei que em 1900 e troca o passo, o Afonso deu um passo para a esquerda.
0: Dá-me uma referência que só quem é de Coimbra sabe. E
1: a
0: fica
1: Cé.
0: Assim.
2: Eu sou
0: não, não, uma tipo uma inside, uma referência.
2: Um inside, sim.
0: Que nós não vamos entender.
2: Ela não sabe. Eu sei mais.
1: Vão entender. Opa, desculpem lá, vocês já me podiam ter.
2: Então, largo da portagem. O que é o largo da portagem?
1: O quê? É suposto eu dizer isso? Praça de... Onde é que se bebe copos? Já na Praça da República?
2: Pronto, por exemplo.
0: Opa. Sim, por exemplo.
1: O 24, sabe quem é o 24?
0: Não, olha, boa, pronto. Uma boa referência. Boa. Pronto,
2: 1910. Fica
1: aqui. Beijinhos para o NB. O quê?
2: 1910, 19.
0: O NB é a discoteca, essa eu sei.
1: Homã, cá na Figueira.
2: Noites Vivas.
0: Não, nunca fui à Figueira na minha
1: Noites
0: vida.
1: Noites Vivas.
2: É?
1: É mais o contrário.
0: Beijinhos Coimbra, beijinhos Figueira, beijinhos Portugal.

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0: Não há sítio onde saias à noite, não há convívio que não tenha pila de Move Joe. E também não há dia que passe em que não falemos desta música sem mencionar que Maria Bethânia foi a grande estrela deste videoclipe. Imagina Maria Bethânia neste videoclipe. O que é que poderá ela estar a fazer? A jogar à bola?
1: Pai, será já que ela está a botar uma taça?
0: A cantar com o Soul Jay?
1: Será que ela está abraçada a um grupo de jogadores?
0: Nada disso. Maria Bethânia está a levantar o dedo. E tu podes também levantar o dedo na Universidade do Minho.
2: Na Universidade do Minho, eu ensino a coreografia. Até porque eu até estou a pensar em ir.
0: Até porque é fácil.
2: É de 7 a 10 de outubro, multiusos de Guimarães, recepção ao calor da Universidade do Minho. Já fui. Acho que não sei se foi o ano passado ou se foi há 2 anos. Foi muito bom. E para além de Miss Imalses, também Vespa Asiática, Tiago Mendes, muito mais. Diego Miranda, olha, é. Olha, o Kyu. O Kyu.
0: Kel.
2: Eu digo Kyu. O que é que ele me vai fazer?
0: Nada, vai fazer, não vai fazer nada. 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O Snooze, o que eu ia dizer? O Snooze está contigo até às 11 da manhã.
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1: Bom feriado comigo, Madalena Costa, Francisco Mendes e Maria Petronilho, a fazer-te companhia ainda até às 11 da manhã. Temos lugar às novas, temos um novo programa que vai estrear e temos ainda uma história para partilhar contigo.
2: Olha, se gostas de pranks, eu adoro esta palavra, então vais gostar desta. Vais querer fazer também.
1: O que não é prank, é a música que vais ouvir a seguir. Real. Tame Impala com Loser na Mega.

0: Eu odeio a palavra arrebitar.
1: Arrebita, arrebita.
0: Não gosto muito.
2: Tá vai, então arranja outra.
0: Para...
2: Puxar para cima.
0: É que ficar num bom mood também é uma palavra péssima. Para puxar para cima.
2: Sim,
0: é
2: sim,
0: uma
2: sim.
0: melhor expressão.
1: Dar um up.
0: Quando achas que até és bom a fazer surpresas para os teus amigos, pensa duas vezes.
2: Quando eles fazem anos, se calhar, é bom pensares que há uma maneira de fazer uma surpresa mundial e há um amigo que está a ser o melhor amigo do mundo que fez uma surpresa verdadeira.
1: E eu acho... Eu acho que vou fazer isto com as minhas amigas.
2: Vais?
0: Inspiraste nesta história,
1: Maria? Inspirei-me.
0: É uma história inspiradora?
1: Está muito bom.
0: Vamos ouvir já a seguir esta história inspiradora.

0: Será que temos uma história inspiradora? Não sei, vamos deixar ao teu critério, porque parece que um rapaz decidiu criar uma página no Instagram só para um propósito: fazer a maior prank do mundo ao amigo que faz anos quando? Hoje! Segunda-feira!
1: Também podes fazer parte desta prank.
0: Nosso feriado.
1: Podes fazer parte, porque o que ele fez foi bloquear o amigo e uma carrada de gente que lhe pudesse contar o que ele estava a planear.
0: Uh-huh.
1: Criou um perfil que se chama Troll My Friend e ele está a pedir-nos, sim, a nós todos, nós também vamos fazer isto, uma coisa muito simples: que enviemos uma mensagem a dizer Happy Birthday ao amigo dele.
2: Portanto, o amigo vai de certeza acordar com milhares ou até milhões, porque a página no Instagram tem cerca de 1 milhão de seguidores.
0: Lindo.
2: De mensagens, vai rir-se imenso, vai criar memórias lindas de amizade. Portanto, faz parte desta corrente Troll My Friend no Instagram.
0: É mesmo, arroba Troll My Friend, certo?
2: É, exatamente, arroba okay, Troll
0: portanto,
2: My Friend.
0: Queremos toda a gente a enviar um Happy Birthday para esta página.
2: It's a surprise, so I'm not sharing his arroba, não sei como é que é arroba. Como é que é? Arroba em inglês?
0: At.
2: Ai, que seca de palavra.
0: Manda happy birthday para esta Troll My Friend.

0: Harry Styles a chegar à Mega.
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0: Eu respeito a Teresa. É uma das minhas músicas favoritas do momento.
1: Sim, senhora. Podes acrescentar.
2: A Teresa é a minha música preferida.
1: Mais música. É a única, não é?
3: Sim.
1: Podes acrescentar mais músicas favoritas à tua playlist, porque James Hype merece mesmo todo o hype. É atualmente um dos nomes maiores da música eletrónica. Recebeu a primeira mesa de mistura aos 15 anos. Com 16 já tocava nas festas de aniversários dos amigos. E aos 18 vendia o seu próprio CD pelas ruas de Liverpool. Defende, aliás, que não podes estar à espera para ser escolhido para a vida que queres, mas antes construir o caminho e crescer o máximo possível para provares que és tu quem deve ser escolhido.
2: Já tocou no Tomorrowland, é presença regular em Ibiza, tem residência, como quem diz, está lá sempre, em Las Vegas. É a cabeça de cartaz, é a cabeça por trás, aliás, de Ferrari, que é a música que esteve a tocar em todas as festas de verão este ano, nos tops europeus, por aí fora.
0: Eu lamento imenso pelos meus colegas também. É segunda-feira, temos que desculpar.
2: É feriado, mais do que isso tudo.
0: É verdade. Para James Hype, ser DJ é fazer uns perlimbibis, é fazer magia. E para ele,
1: estás-te
0: um dos
1: a babar,
0: maiores...
1: Maria, não estou a perceber. Peço imensa desculpa pela minha colega.
0: Para ele, um dos maiores desafios que gosta de ter é a parte mais difícil de fazer tudo ao vivo, que é ao vivo.
2: Oi?
0: Que é as misturas, as gravações, não há cá loops, não há cá essas
1: Olha,
0: coisas.
1: Olha, tiveste a gozar, conseguiste ser a pior dos três. Parabéns,
0: eu pensei logo nisso, não é? Pá, ele é bom, é o que interessa.
1: É o que interessa, que é James Hype, é o teu lugar às novas de hoje e chama-se Confession.

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0: Espero que tenhas aguentado esta manhã de trabalho na nossa companhia. Nós voltamos amanhã às 7 da manhã. Até lá temos Matilde Prata.
1: Pela última vez.
2: Tens de me dar o peu. Cá estou eu, pá. Vocês estão... Estás fanhosa, tu, menina.
3: Matilde, é feriado. O que é que és que nós fazemos?
2: Também é verdade. Olha, guerreiros do K-pop que estão neste momento no carro. Muito boa sorte. Estamos juntos neste feriado. Ao qual não temos direito.
3: É agora, verdade.
1: Não, agora já estão
3: pessoas...
1: É para
3: entreter as pessoas também.
1: Esta hora já estão pessoas que estão só a
2: chilar. Estão no brunch. Estão a brunchar.
0: Claro, estão de feriado.
2: Sim. Olha, no Popular Opinion, eu não acho o brunch nada demais. Eu, para mim, abolia brunch.
0: A sério, adoro brunch.
2: A sério?
3: Comer claro. Brunch?
2: Sim, também me irrita um bocado.
0: Não é o electronic.
1: É comida é bom, se me dizes. Preferes uma tosta de abacate ou uma cabidela?
3: Uma cabidela.
2: Não, mas nem é por isso. Depende é mesmo o mesmo conceito. Então, mas eu agora tenho de me levantar a uma hora para ir comer ovos mexidos, que eu posso fazer perfeitamente em casa à mesma
0: hora. Pá, calma, não... mas tu não precisas de levantar uma hora. Tu podes comer brunch até às 5 da tarde.
2: Está bem, mas eu vou comer ovos mexidos à uma
0: claro,
2: da tarde.
0: Claro, é super bom. Panquecas.
2: Pá, olha,
0: uma desculpa para comer panquecas ao almoço.
2: Panquecas é lanche.
0: Pois, mas eu gosto
2: eu
0: de panquecas.
2: Eu não percebo.
0: Voltamos amanhã às 7 da manhã a chegar Stella Lefty com Boston. Beijinhos.
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2: Boa segunda-feira e bom feriado com a Mega Hits. Agora que o relógio já bate às 11 da manhã, eu, Matheus Prata, já cá estou com muita música para o teu dia livre. Ora bem, menos para aqueles que, tal como eu, estão a trabalhar neste 5 de outubro. Nada tem, mas estamos juntos e temos muita música pela frente para aguentarmos não só o dia, mas toda a semana que aí vem. Há muitas coisas, há muitas novidades a acontecer e falaremos sobre isso ao longo do programa de hoje. Muitas novidades no mundo das séries, dos filmes e, portanto, muita coisa nos reserva no programa de hoje. Falamos também, já a seguir, sobre o preço dos combustíveis, porque também isso é um clássico à segunda-feira, não é? Novidades nos preços, resta saber se sobem ou se descem. Portanto, é já a seguir que eu te dou a resposta a esta eterna questão. Primeiro, a artista que ganhou o VMA de Artista Revelação, Sienna Spiro, com a minha favorita de sempre, Great Expectations.

esta semana, porque, mais uma vez, o preço dos combustíveis desceu. Bom, não desceu muito, mas eu sempre ouvi dizer grão a grão enche a galinha ao papo. Portanto, ambos descem cerca de 3 cêntimos por litro, tanto gasóleo como gasolina. Portanto, boas notícias. Se é para testar, que seja esta semana. Na Mega Kids, a Young Cook agora. Faz boa viagem.

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1: Esta junta a Prof. Jam e Plutónio na Mega Hits. Plutónio que tem um estádio de Alvalade marcado para o dia 5 de junho do próximo ano. É não perderes tudo sobre isto em megahits.fm. Já a seguir, mais de 90 minutos de música sem parar. Arrancam com o You Girl. 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

When in Rome, a nova de Dove Cameron a tocar na Mega Hits, ela que casou também por Itália com Damiano David, o vocalista de Måneskin. Para saberes tudo sobre esse casamento, vai até às nossas Mega News em megahits.fm. Nesta segunda-feira, feriado, dia 5 de outubro, dos mais importantes do ano, falamos sobre hábitos que normalmente acontecem aos feriados, aos domingos. E para mim, há um que eu odeio e que, na verdade, unpopular opinion, não percebo o hype. Eu não percebo o porquê de ser tão fixe ir a um brunch. Não consigo perceber o conceito. Ok, que ovos mexidos e tal é bom às 11 da manhã, ou ao meio-dia, ou às 3 da tarde, mas meio que não consigo perceber o conceito. Portanto, o desafio hoje é convencer-me que o brunch vale a pena. 968-689-229 é o WhatsApp da Mega Hits.

Chama-se Less Than A Lover. Acabaste de ouvir a Jenny na Mega Hits nesta segunda-feira de feriado, 5 de outubro. E eu acho que há atividades comuns tanto aos feriados como aos domingos. Por exemplo, uma delas é o brunch. E vai na volta, estás tu a caminho do teu brunch com as tuas amigas. E este é, sim, um conceito que eu não consigo perceber. Porque, sim, a comida é ótima e é tudo incrível, mas estamos a comer ovos e derivados de ovos à mesma hora, à mesma altura e por um preço exorbitante. Eu não consigo perceber este conceito, não vou mentir. Mas claro que já temos mensagens bastante indignadas no nosso WhatsApp. 968-689-229. A Joana diz, é literalmente duas refeições pelo preço de uma. Pois, só que o preço desta refeição é, eu não vou pagar 20 ou 30 euros por ovos mexidos. Por outro lado, o João diz, isto é porque nunca comeste um bom ovo Benedict. Verdade, eu de facto gosto e é das poucas coisas em que efetivamente não dá para comer em casa. Ao mesmo tempo, a Maria diz, é porque nunca comeste, bebeste aliás, mimosas logo pela manhã. Também não consigo perceber este conceito. 968-689-229. Fight me on this. Não consigo perceber o conceito de um brunch. Não o aprovo, não o apoio. Da Mega Hits, Descendentes agora, música nova, chama-se

Mega Hits com Missy Miles, confirmado para a recepção do Caloiro da Universidade do Minho. Acontece entre quarta e sábado, com um cartaz bastante simpático, portanto vai até megahits.fm para veres tudo. Falamos sobre brunches, e sobre o facto de eu não perceber o hype disto de ir comer ovos mexidos às 3 da tarde, ou ao meio-dia ou às 11. Não consigo perceber. E claro que o WhatsApp da Mega está contra mim, à exceção, e eu vou obviamente ler esta mensagem, da Beatriz, que diz: eu literalmente consigo fazer tudo em casa, de um brunch precisamente, e consigo fazer até de uma forma muito mais fixe enquanto vejo uma série.

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3: Meio-dia com a Mega Hits, comigo também, o Matilde Prata, a perto da hora de almoço, ou então o horário de brunch, que é sobre isso que falámos há pouco, se bem que agora vamos falar de coisas diferentes. Novidades nos cinemas e no streaming, o dia perfeito, ou os planos perfeitos para esta segunda-feira. Primeiro, a Drake com esta Janice, faz boa viagem com a Mega Hits, bom feriado!

0: televisão. E acaba aceitando o homem que tem televisão. Acaba assistindo a visão na televisão. Isso, né?
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Mega Hit, com Kalema e Sara Correia, talento nacional, nesta segunda-feira, feriado, dia 5 de outubro. Bem, e eu sinto que nós já não tínhamos um feriado destes, ou seja, que não fosse em pleno verão, em que nós fôssemos para a praia bem cedo e tudo mais. Sinto que já não tínhamos um feriado destes para aproveitar e ficar só no sofá há imenso tempo. E precisamente por isso é que falamos sobre planos e coisas que podes ver esta tarde deitadinho no sofá, que não há nada melhor do que isso. A começar com Lupin, é este mês que estreia a nova temporada, só no final do mês, mas tens tempo para rever aquilo que existe até agora. Amanhã estreia a última temporada de Outlander, portanto, se precisares de rever alguma coisa, sinto que agora também é o momento. Ao mesmo tempo, temos um daqueles filmes softs, bastante fáceis, que não exigem muito pensamento. Love Hypothesis, que é uma adaptação de um livro muito famoso no TikTok, fica também a sugestão. E por último, uma série que fica a minha sugestão, não é? Alex Earle. É um reality show sobre a vida de Alex Earle, que é mesmo aquele típico de não tens de pensar muito, é divertido, riste e, enfim, um estilo de vida completamente diferente das pessoas normais.

0: Há uma semana ela estava nos Hot Topics pelo mundo porque tornou-se na artista com mais prémios dos MTV VMAs, Video Music Awards. Ultrapassou Beyoncé, o que para mim me custa dizer, fã de Beyoncé como sou. No entanto, há que dar os parabéns, tens a lista completa dos vencedores em megahits.fm. Já a seguir, novidades sobre o Cala-te Boca da Mega.
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0: Ela é uma, certamente. Bárbara Tinoco na Mega Hits com música nova, chama-se MILF. E MILFs são também as meninas que nós recebemos para o Cala de Boca da Mega Hits, as Manas Corby. Assim sendo, Manas Corby, que opinião é que vocês têm que, se partilhassem, seriam altamente canceladas na internet?
1: Ah, eu sei uma. Podemos...
2: Podem conferenciar.
0: Podem conferenciar. Manas Corby, eu acho que isto é a essência das irmãs aqui a existir.
1: Assim, vamos conferenciar as duas e dar uma resposta.
0: Bem, a cumplicidade destas duas combinada num momento. Bárbara Corby e Bruna Corby foram as nossas últimas convidadas do Cala-te-Boca. Vai até ao canal do YouTube da Mega Hits. The Second Voice agora.

0: Música que dá nome ao seu último álbum. Acabaste de ouvir Ariana Grande na Megahits. É um dos álbuns que eu mais gostei este ano. Portanto, se ainda não ouviste, é tratar disso. E por falar em música nova, temos novo álbum também de Nena e de Spama Trincana. Duas vibes completamente diferentes, mas há música para todos os gostos. Já a seguir, Vague na Megahits. Bom fim, boa semana!
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2: Uma da tarde com o Mega Kids. Bom almoço, se for o caso. Caso contrário, eu, Matilde Prata, trago-te já a seguir uma das pizzarias que, em Lisboa, é considerada uma das melhores do mundo. Já a seguir isto. Primeiro...

0: O senhor Banger de Drake, acabaste de ouvir o One Dance na Mega Hits. Agora, enquanto eu te falo sobre um novo restaurante que tens de adicionar à tua lista, e quem sabe se não pode ser um sítio a ires ainda hoje, nesta segunda-feira de feriado, 5 de outubro. Ora bem, eu descobri que há uma pizzaria em Lisboa que é constantemente eleita uma das melhores do mundo. Eu não fazia ideia, inclusive nunca lá fui, portanto tenho a certeza que não sou a única. Chama-se Forno Douro e lá está, existe em Lisboa, e foi mais uma vez para o ranking das melhores pizzas do mundo. Neste caso, foi o número 49 do top 50. Se isto não é o mais tuga que existe, ficarmos mesmo ali à rasquinha, já sabes. Forno Douro, caso não tenhas grandes ideias de novos sítios para ir, até porque aquela eterna discussão de onde é que vamos jantar, enfim, bate a todos os casais. Portanto, eu acho que esta pode ser uma boa sugestão. Forno Douro em Lisboa, uma das melhores pizzarias do mundo. Um dos melhores artistas também no nosso país chama-se Prof Jam. É com ele que ficas agora.
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0: dizer-te que não foi o único que participou neste episódio. Vai até ao canal do YouTube para saberes tudo. Já a seguir, mais de 90 minutos de música sem parar. Arrancam com Bebe Rexha. 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

Loiro da Universidade do Minho. Acabaste de ouvir Missy Miles na Mega Hits. Para saberes o restante cartaz, vai até megahits.fm. Posso-te dizer que até talento internacional vai estar presente no Multiusos de Guimarães. Está na hora de irmos até ao lugar às novas de hoje. Olha, um artista que fez um mega banger que tu certamente lembras.

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1: 2 da tarde, com Mega Hits, comigo também Matilde Prata, uma última hora na minha companhia. Já a seguir, com uma lembrança daquilo que tu podes ver esta tarde, deitadinho no sofá, para aproveitar o teu feriado da melhor forma. Antes disso,

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1: Música portuguesa na Megacets com Francisca Borges. E também nós não conseguimos parar de te dar novos episódios do Cala-te Boca. Temos um novo disponível no nosso canal de YouTube, desta vez com as Manas Corbi.
2: Qual é a influenciadora, criadora de conteúdo, que já pedinchou coisas das vossas marcas e que, na verdade, vocês nem se dão assim tanto?
3: Claro, sim.
4: Uma coisa é quando a marca oferece, ok, de forma muito orgânica, e a pessoa recebe e partilha se quiser, não, e ninguém é obrigado a partilhar. Outra coisa é quando a pessoa pede a peça, recebe a peça

E foram elas as nossas últimas convidadas do Cala-te Boca. Finalmente conseguimos trazê-las. O público já tinha pedido, portanto também significa que ouvimos as tuas sugestões. Portanto, se tiveres ideias de convidados, 968-689-229 é o WhatsApp da Mega Hits. Mas até lá, há que relembrar então que este episódio com Bruna e Bárbara Corby está disponível no canal do YouTube da Mega Hits. Muito se falou, portanto eu acho que vai valer a pena ver. Dima.

Chama-se Stop the Wedding, a nova de Ashen na Mega Hits. E eu que no outro dia descobri que existiam casamentos de inverno. Eu desconhecia este conceito. Achava que as pessoas só casavam no inverno por não ser tão caro. Mas afinal há pessoas que têm mesmo esse objetivo. Olha, se por acaso já foste a algum, 968-689-229, agradecia que me explicasse as grandes diferenças, não é? Sem ser as óbvias, como é óbvio. Entretanto, bom feriado para ti que tiveste direito a ele. Chato para quem não aproveitou este fim de semana prolongado. Olha, foi o meu caso e eu, claro que, como boa tuga que sou, já estou a olhar para os próximos feriados e como é que eu os posso aproveitar da melhor forma. Se não tens muitas férias até ao final do ano, eu tenho aqui a dica perfeita, que é aproveitares os dois feriados de dezembro, tanto o dia 8 como o dia 1, calham ambos a uma terça-feira. Portanto, se tu puseres a segunda de férias, tens férias, no fundo, de folgas, de sexta a terça-feira, perfeito para viajar. E eu digo-te, eu sou maior fã de viajar nesta altura do ano. Portanto, fica a minha sugestão para tirares este fim de semana prolongado, fazeres pontos nesses dois fins de semana, que são os grandes próximos feriados. E também, já agora, sítios para visitar e para ficar, vai até ao TikTok, porque há com cada pérola de, eu sei lá, sítios até assim meio diferentes para ficares hospedado, fica a minha sugestão. Até lá, esta de Bruno Mars, Risk It All agora.

0: Chama-se Emerald Eyes, a nova de Alex Warren, a Mega Hits. A música que marca também a minha despedida. O Jarvinho está quase a chegar a estúdio. Neste caso, Pilar Lourenço, Mateus Lourenço e Margarida Borrego são eles que te fazem companhia até às 7. E já eu, Matilde Prata, volto amanhã a partir das 7 da tarde. Vais ter uma nova companhia entre as 11 e as 3 da tarde. Filhos da Pop arrancam amanhã com Zé Vida e Beatriz Pinto. Já a seguir também, Anitta na Mega Hits. Boa semana! 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
2: Estamos cá, 3 da tarde.
3: É verdade, boa segunda-feira.
4: É feriado, mas nós estamos cá.
3: É só feriado para alguns.
2: Exatamente, se calhar é o teu caso. Se fores, aproveita e diz-nos o que é que andas a fazer no teu feriado.
3: Exatamente, 968-689-229 é o WhatsApp.
2: Olha a tua carinha aí no carro já a rir. A sério, até dá raiva. Na Mega segues agora com Gracie Abrams. Ficamos contigo até às 7.

0: É a Lisa com mais música nova na Mega.
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0: Sim, sim, estamos cá, não estamos
2: é
0: de feriados.
2: É verdade, pois não, boas vidas. Há quem tenha boa vida e depois
0: e há quem
2: temos
0: não
2: nós.
0: Tenha.
2: Não, nós também temos uma ótima vida, mas estamos contigo neste feriado até às 7 da tarde. Hoje que também é dia dos professores.
0: Exatamente.
2: E por isso mesmo, já a seguir vamos falar de coisas típicas que os professores dizem. Ou seja, aquelas expressões típicas do
0: sim.
2: Podem continuar a falar, que eu espero.
0: É, nenhuma experiência individual, voltamos
2: exatamente.
0: Sempre ao mesmo tema.
2: Exatamente,
3: ele,
2: portanto,
3: ele
2: a ficar
3: é bom aluno, ele é bom
0: mas
3: aluno.
0: Fala muito.
3: Mas fala,
0: A minha mãe ouviu muito isto, enquanto professora, porque a minha mãe também é professora. Mãe, um beijinho.
2: A tua mãe vai se identificar tanto com estas frases, aposto.
0: Sim. Ela também pode participar e tu também, 968-689-229, até porque há sempre um professor que nos marcou e acho que é agora o momento para falar dele. A chegar à Mega tens o DJ Godja.
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0: É o Blay e também os Link APST. Por acaso acho que eu ia mentir. Eu ia dizer que eram bons alunos, mas eu não sei.
1: Também acho que não.
0: Acho que eram danados para a brincadeira.
1: Aliás, tu andaste na escola do Julinho, Mateus.
2: Pois andei, cheguei a andar na Dom Fernando. Chegámos a andar ao mesmo tempo, setunca.
0: Muito bom.
1: E ele era bom aluno, não sabes?
2: Não sei, porque era mais velho. O Blue Eye, eu acho que deve
0: ser um bom professor.
2: Um bom professor de...
1: É tolerante.
0: De tudo. De ética.

0: cívica de...
1: Viu-se?
0: Olha, de formação cívica.
1: Viu-se
0: ainda
1: agora?
0: Existe formação cívica?
1: Por acaso não sei. Sim. Mas
0: acho,
1: olha, já a Stella...
0: Não, a Stella faltou a todas as aulas de formação cívica
1: completamente. Blue Eye, faltou às do Blue Eye.
2: E se calhar devia ter ido mais. Porquê que estamos a falar disto? Porque hoje é dia de professores e é por isso mesmo que estamos aqui a dizer frases típicas de um bom professor ou mau professor.
0: Sim, sim, sim.
2: Na verdade,
0: vem
2: são
0: no
2: frases,
0: protocolo.
2: Exatamente, são frases que todos eles dizem. Por exemplo, quando tu perguntavas, o teste é fácil? E ele, o teste
0: para
2: é fácil
0: estudou?
2: Para quem estudou.
0: Sim,
2: desculpem a todos os professores que neste momento estão no carro a ouvir-nos, mas é assim, estas lenga-lengas têm que mudar.
0: Pois inovem. É, e se calhar já estão a inovar.
2: Ah, sim,
0: exato. Nós também já não estamos...
1: Inovar? Inovar era o programa da escola, o inovar. Não era para vocês?
2: Não. Ah, não, eu também lembro-me qualquer coisa.
1: Era inovar. Inovar. Onde havia as faltas de material, de...
0: Oh, meu amor, eu sou do livro de ponto.
2: Ah, eu também sou do livro de ponto.
0: Eu não tinha isso.
1: Olha, eu digo
0: as faltas de material era no livro de...
1: Uma também das que me irritava era... Está lá a mexer no quadro, está a escrever no quadro e está assim. Olha, isto é assim. Vocês estão muito mais atrasados com o oitavo C. Uhum. Portanto, é assim. Isto, nesta turma, não percebo o que é que se anda a passar e nós, blá, blá, é ainda pior do que estás a fazer.
0: Pois é. Havia atenção. Muito essa comparação.
1: Grande abraço aos professores, são importantíssimos.
0: Não, importantíssimos e muito necessários.
2: Exatamente.
0: E nós valorizamos muito o trabalho, até porque há muitos professores que... têm de gostar mesmo da profissão deles porque estão colocadíssimos, longíssimo,
1: focado,
0: longe da família, a receber também, não é propriamente, não é? Portanto, há que agradecer.
2: No fundo, as pessoas são grandes guerreiros, a verdade é essa. Que
0: e
2: escolhem
0: são definitivos
2: uma profissão...
0: nas nossas vidas.
2: Não, completamente. Influenciam imenso aquilo que tu vais fazer no futuro. Portanto, para ti que és professor, props para ti. E a verdade é que
0: a tua pessoa de português deve estar feliz. Mas a de inglês está.
2: Não, uma pessoa de português vive nos Açores agora.
1: Oh, props para ti, oh meu puto.
0: Props aí, oh, setora.
1: Estás mesmo aí que

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1: Metro Boomin, The Weeknd e 21 Savage. Boa segunda-feira, boa semana, bom feriado se for o caso. E
2: é também dia
1: bom
2: do
1: dia
2: professor.
1: Do professor.
2: Exatamente. Estamos a falar de frases típicas de professores que tu provavelmente ainda hoje ouves, hoje em dia na escola, se estiveres na escola, na faculdade.
1: Ou então que te lembras como
2: Exato.
1: Se estivesses.
2: Ou então que te marcaram. Eu odiava quando os professores diziam: façam o que quiserem, o meu salário é o mesmo. Portanto,
1: sim,
2: podem
1: eu já
2: continuar
1: sei isto,
2: aqui.
1: Eu já sei a matéria.
2: Exato, eu já sei a matéria e vocês é que se vão prejudicar.
1: Isto para vocês é uma brincadeira. Por mim, tanto se me dá como se me deu.
2: É pá. Eu odio. E a verdade é, será? É que se as notas baixarem todas,
1: não,
2: se calhar...
1: Sim, e claro que não é assim, obviamente, aquilo é só a forma que arranja de ver se nós pronto, nos portamos bem.
2: Já temos mensagens no nosso WhatsApp, a Ana diz, a minha professora dizia sempre, podem continuar que eu espero, eu adoro dizer. E ficava em silêncio a olhar para nós, ainda hoje alguém diz, eu espero e automaticamente eu calmo.
1: Há uma também muito boa.
2: Traumático.
1: Que é quando tu estavas com o teu colega, não é? Há sempre aquele melhor amigo a rir. Também queres saber qual é a piada para morrer?
3: Qual é a piadinha aqui?
2: Exato.
3: Sempre, tu não queres mesmo saber. Porque se eu abrir a boca, vai sair daqui uma barbaridade que tu não estás preparada para ouvir,
2: Exato.
3: Kátia. Por isso, professora, eu não percebo.
1: Sim, sim, mas as professoras faziam muito esta de... Pelos vistos, há aqui, calma, que eu paro, porque a Pilar
2: Exato.
1: Tem ali uma piada para contar
2: ao resto da turma.
3: E quando alguém está a dormir,
1: Ai,
3: se levanta,
1: por acaso acho que
3: fica
1: tive.
3: Quieta, assim a olhar...
1: É.
3: Fica tudo a cochichar.
2: Por acaso, acho que nunca ninguém
1: nunca
2: aconteceu.
1: Havia
3: um
1: Fernandes, era...
3: um amigo que adormecia imenso. É mais uma vez a dormir nesta aula. Esta aula dá-lhe sono.
1: Ah, pois. Essas
2: e não dizia tipo a porta é ali, pode sair.
3: Isso é
1: e depois também havia a
3: o arjar
1: típica
3: as
1: do.
2: Arjar as ideias.
1: Havia também dos professores de educação física, por acaso eu adorava o meu, professor Filipe, um grande beijinho, mas para quem não gostava das aulas
2: gostava
1: e faltava
2: e
1: não sei o quê, era sempre, a educação física é uma disciplina tão importante como as outras.
2: Ah,
1: portanto,
2: meu amor!
1: Vai haver teste, sim. Eu tinha teste, não sei se tinham teste escrito.
2: Já tive.
1: Chegávamos
2: mas imagina, eu
1: vezes.
2: Não sei se tu apanhaste essa fase. Eu apanhei a fase entre. Contava para a nota, não contava para a média. Contava para
1: no
2: a média, meu, não contava. Eu nunca percebi nada.
1: No meu, acho que foi o último a contar, ou seja, era obrigatório.
2: Ok.
1: E depois a partir daí tu podias escolher se contava, se entrava ou não.
2: Ah, eu não me lembro disso.
1: Sim.
2: Era.
1: Depois
2: se calhar
1: só se fosses para desporto, é que a nota contava.
2: Ok.
1: Para mim, contava. E pronto, o Mateus não concorda com esta medida. E pronto, eu compreendo.
3: Estava-me a lembrar, olha, acho que vou falar de um professor até mesmo de primeiro ano que me marcou imenso.
1: Vamos a isto.
2: Oh.

0: De talentos.
1: De talentos. É a escola de V-Block, de Via Longa.
2: É verdade. Como
1: Phoenix
2: é que eles eram?
1: O Wattpad Gang e também a Nani.
3: A escola da V, da vida.
2: Pois da é. Vida. Será que eles eram bons alunos? Por acaso, imaginem, se vocês fossem vida, professores, que tipo de professores é que acham que vocês seriam?
1: Eu acho que ia ser...
2: Cool.
1: Fixe.
2: Ok. Mas aquela que nunca marca trabalhos de casa.
1: Não, calma.
3: Eu
1: acho que tu podes ser fixe e seres uma pessoa exigente.
2: Ok.
1: Eu acho que ser exigente.
2: É o equilíbrio.
1: Mas eu acho que também sou muito paciente. Não sou na vida, mas quando é a fazer coisas que eu gosto e ensinar, eu acho que ia gostar.
2: Mas imagina.
3: Tu és uma pessoa muito paciente, muito dada a pessoas. Eu vejo-te como uma boa professora.
2: Uma pessoa de pessoas.
3: Dizer só que, pá, professor Rui. Foi meu professor no primeiro e no segundo ano, marcou-me até hoje, é de Sintra.
1: Oh, isso é lindo.
3: Eu tive umas festas da Praia das Maçãs.
2: Encontraste-o.
3: Tirei uma foto com ele, uma selfie assim, professor Rui, sei que não se lembra de mim.
1: Ele não se lembrava?
3: Não, era um puto, o primeiro e segundo ano.
1: E eu, pois, que depois, é que vocês são de zonas com depois, muitas pessoas. A minha professora, claro que se lembra, porque era só há poucos alunos.
3: Ele deixou o colégio para ir.
2: Ainda por cima é o colégio.
3: Trabalhar para o negócio do pai.
1: Ok.
3: E foi uma pena, marcou-me imenso. O grande professor, e ouviu, disse o nome dos meus pais. Ele também não se lembrou.
1: Não se estava a lembrar.
3: Só que ele viu que era tão real para mim, ele ficou emocionado. E aquilo foi numa banca que tinha bifanas e cerveja, porque ele estava lá com comissão de festas também.
1: Certo.
3: E o rapaz ao lado assim, epá, eu começo-me aqui, vou me emocionar também, também não sei quem
1: foi ali um momento de muita emoção.
3: Tirei uma selfie com ele, mandei para os meus pais.
1: Olha que bem.
2: Estás a ver, se calhar esse professor era aquele típico professor que é amigo dos alunos.
3: Sim.
2: É que depois também há essas.
1: E acho que nesse momento, quando tu o viste e reagiste dessa forma, fizeste-o sentir a validação, não é? Do trabalho dele.
3: Claro, yeah. Trabalho.
2: Se calhar nunca devia ter deixado de ser professor.
1: Isso. Muito bem, Mateus. Olha, este momento então fica para ti. E para o professor Rui. Na Mega Secas agora.

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2: São 4 da tarde, estás com o Drive-In, Pilar Lourenço, Mateus Lourenço e também Margarida Borrego.
3: Boa segunda-feira.
2: E bom dia também dos professores, é sobre isso que falamos. Já a seguir, 968-689-229. Primeiro, Aitana com mais música nova.

0: Self-aware. Será que és um professor com consciência? Será que não?
1: Sabes quem é que não eram professores com consciência? Aqueles que levavam testes de surpresa, só para irritar. Já me... É que irrita-me, este tema irrita-me logo.
0: E depois era, por uns, pagam todos.
1: Essa típica frase. Mas porquê? Vamos seguir todos o mesmo caminho? Não, então porquê que é essa frasezinha?
0: Pois é, tens toda a razão.
1: E depois é tipo, estão em casa fechadinhos a dizer, é, agora vou preparar aqui
0: e as pessoas
1: testes para levar para amanhã.
0: Não é, não nos fecharmos numa caixa.
1: Irritaram.
0: E depois fecham-nos na caixa.
1: É isso!
0: Não é? Voem, sejam tantas coisas, mas depois agrupam-nos a todos na mesma caixa.
1: Exato.
0: Não, eu não sou igual ao Manel.
1: Ao Manel, especificamente.
0: Sim,
1: ao Manel.
0: Mas sim.
1: Olha, já temos mensagens no nosso WhatsApp.
2: Vocês falaram tão bem, desculpa interromper-te, vou-te já deixar continuar a ler. Que agora é curioso, estas mensagens agora já lês. A semana passada era para ler localidades
0: com nomes
2: atrevidos.
0: Assim.
1: Não, esse não é a minha zona.
2: Falaram tão bem, quando vocês falam tão bem, eu fico só a ouvir. Guys. Olha, professor de muitos de nós, Ricardo Fazeres, um abraço para ti.
0: Pois
2: Rick.
0: É, um professor, bem importante. O que é que eu ia dizer? Ouvir é mais importante do que falar. A
2: ouvir
0: maior parte das vezes
2: é o contrário de não ouvir.
0: Ok. A Escaramega, vais ouvir, sim. Ella Langley, já a seguir.
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0: Justin Bieber com Speed Demon.
1: Deve ser tão bom
0: professor. Pois, fosse professor, olha que tu, Margarida, estarias de volta à escola.
1: 20 em 20.
0: Olha, mesmo com a febre, não é? Opa. Com o Bieber Fever, eu ia.
1: Eu também ia. Estamos a falar de professores, de frases típicas que o teu professor te dizia. E por isso mesmo, agora estamos a perguntar, se fosses professor, o que é que tu dizias? A Mariana reclamou no nosso WhatsApp porque o Mateus há bocado não me deixou ler a mensagem dela. E olha, ficas a saber que ela disse.
2: Eu era a professora. Desculpa, Mariana.
0: Mariana, perdoa, Mateus.
1: Perdoa-nos, Mariana. Eu era a professora que deixava comer na aula, desde que ninguém fizesse barulho. Podiam estar a comer uma pizza inteira por baixo da mesa. Pá,
0: ok, isso também é estranho, Mariana.
1: Isso também é um bocado estranho, Mariana.
0: Uma
1: também,
0: coisa
1: de repente,
0: comer uma bolachinha.
1: Equilíbrio.
0: É isso.
1: Equilíbrio. Mas eu também. Coisa, imagina, comes. Professores que não te deixavam beber água.
0: Eu nunca tive desses.
1: Ah, eu apanhei.
0: Nunca.
1: Tipo, não podes beber água. Mas porquê que eu não posso beber água?
0: Nunca. Mas sim, olha, eu tive um trauma. Eu acho que até a minha relação com a matemática vem deste professor. Porque eu, no 5º ou 6º ano, tive um professor horrível de matemática. Mesmo mau. Era.
1: Pá, era mau.
0: E não tinha paciência para pessoas que não percebessem logo à primeira. E eu era essa pessoa.
3: Não tinha vocação para ser professor.
0: Pronto. Yeah. E ele obrigou-me a ir ao quadro. Isto é mesmo real. Ele obrigou-me a ir ao quadro, eu errei, ele puxou-me o cabelo até ao lugar.
1: Ok, se é legal, ele devia estar preso. Yeah. Espero que não esteja a dar aulas mais.
0: E eu fiquei sempre com medo de responder.
1: O quê? Yeah. E os outros e continua a lecionar?
0: Achava normal porque ele era assim, ele mandava-te um lápis.
1: Pronto. É assim que normalizamos,
0: não sei
1: se coisas
0: continua.
1: Que não podem acontecer.
0: Eu depois não o tive mais, mas pronto. E isto aconteceu.
1: Espero. Quer dizer, a escola?
0: Que... Não. Não vale a pena. Não, mas eu acho que ele não continuou lá.
1: Ok.
0: Pronto, felizmente.
1: Pode ser que não continue lá nenhum.
3: A matemática deixou-te mesmo com os cabelos em pé.
0: Pois deixou.
1: Literalmente.
0: Pois. Pronto, e desde então, não vou dizer que é só por causa disso, mas realmente acho que também não ajudou.
1: Exato.
0: Porque fiquei com muito mais medo.
3: Claro, é trauma.
1: Claro, isso é trauma.
0: E não queria nem sequer tentar saber. Agora, entretanto, aquilo que tu queres saber é do lugar às novas de hoje. Porque
1: exatamente.
0: Hoje temos James Hype. E eu tenho aqui uma música, Margarida, para ti.
1: Para mim?
0: É. Para ti, porque eu acho que...
3: É de um carro.
0: É. 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Já sabes qual é?

0: Pronto.
1: Vou quem falha a letra.
2: Não, não sou por James Hyde.
0: Não,
2: mas Ferrari.
0: Pronto, acho que chega. Até porque não é esta a música que está no lugar às novas. Era só para te relembrar, mas já agora.
2: 3, 2, 1.
0: James Hyde, que é um DJ e produtor, como dá para sentir aqui. E uma coisa que eu achei interessante também é que ele nasceu no dia 26 de novembro.
2: Oh, quem é que também nasceu no dia 26
0: Será
2: de novembro?
0: Que fui eu?
2: Será que é Pilar? É mesmo. Portanto, só pode ser boa pessoa, não é?
0: Eu sou Ferrari.
1: É
0: a conclusão que eu tenho.
2: É a conclusão.
0: É o que dá ter tido uma má experiência com a matemática, depois não sei bem como chegar ao resultado.
1: Emanuel, baby, és uma bomba.
0: Obrigada, querido. Lugar às novas de hoje, então, James Hype, agora com Confessions.

0: Tempero com Confession é o lugar às novas de hoje na Mega. E se calhar ele é esse professor que tem demasiado hype e depois...
1: Ou é o professor cool, é o professor de Educação Física que toda a gente gosta. Não conheço ninguém que tenha mais experiências com professores de Educação Física.
0: Já, mas
1: claro,
0: és homem.
1: De contra.
0: Não és homem.
2: Pois não. E há rapazes em aulas de Educação Física tendem a portar-se um bocado mal.
1: É, e depois estão sempre todos a competir. Epá.
0: Eu nem estava a falar por aí, mas sim. Eu gostei muito do meu professor de Educação Física.
1: Eu também. Professor Ricardo.
0: Professor Filipe.
2: Nesse aspecto, eu não tenho nenhum professor que recorde com boas memórias de Educação Física.
0: De Educação Física.
2: Ah, não, sim.
0: Já falaste aqui do professor Rui.
2: Já.
0: Professor primeiro ano.
2: Não, tenho um brutal que era de História. Quando alguém bucejava, estou a ver o seu pântano.
0: Então estava a ver o filme do Shrek.
2: Tinha expressões hilariantes.
1: Boa. Ah, eu gosto.
0: Eu também gostei muito de uma professora que eu tive já agora. Dar aqui um grande beijinho à minha professora, que se chamava e chama Emília Raposo, que era professora de português.
1: Claro, eu ia dizer, e aposto que é professora de português. Emília Raposo é mesmo nome de professora.
0: Mas era mesmo muito boa professora.
2: Que era Guilhermina Duarte. Português.
0: Agora é uma competição só. Diz-nos o nome.
2: Marco, mais
0: tua mãe. Isso era um jogo giro, por acaso.
1: E dizemos
0: qual é a disciplina. Na Mega, segues agora com o Mova Joe. Ele é professor de moral. O Mova Joe, não.
1: Ou francês.

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1: Estamos cá. É uma nova tarde, mas há coisas que continuam a ser iguais. Exatamente. 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
1: Vais festejar, ser feliz. E vais tu para esta mecanoreals a dizer que...

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2: 5 da tarde, estamos contigo até às 7. Somos o Drive-In, Pilar Lourenço, Matheus Lourenço e também Margarida Borrego.
3: Boa tarde!
2: Como é que estamos de horas de sono? É aquilo que nós precisamos de saber. 968-689-2

0: Não sei se estão a par, mas neste momento há no Japão um concurso que está a dar dinheiro a quem conseguir fazer uma coisa muito simples, que é dormir.
1: Quem consegue dormir.
0: Exatamente. 12 mil euros. E por isso mesmo, hoje vamos descobrir as tuas rotinas de sono. Vocês são pessoas que dormem pouco.
1: Muito pouco.
0: Também pelo horário de onde vieram.
1: Sim.
0: Pronto.
1: Lado muito longe.
2: Eu continuo a dormir pouquinho, sim.
1: Eu também.
2: Olha,
0: mas deitaste mais tarde?
2: Sim.
0: Okay.
2: Mais tarde.
0: Pois é isso.
1: Não é bem à mesma hora.
0: Eu às 10h30 já estou na cama.
1: É.
0: Yeah, eu durmo. Eu durmo muito.
2: Queremos falar sobre isso, 968-689-229, mas falando em Japão, eu tenho já a seguir falar num som no qual estou viciado, videoclipe no Japão em Eueiras.
1: Sim, já sei bem do que falas, também estou mesmo viciada nessa música. Mas não é essa que vais ouvir outra que tu também adoras, também para lá chegar com Loser.
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0: São Zatoa, Luís Trigacheiro e Buba Espinho.
1: Amor, tu estás, mas eu não.
0: Tu na tua, eu na minha.
2: Nós na nossa.
0: Na deles.
3: Cada um nas suas.
0: Olha, senhores,
2: no fundo do poço.
0: Pronto, é isto.
3: Cada um na sua. Eu estou a seguir o que a música diz.
0: Ai, tão querido que tu és. Então não vais aqui falar de uma música que disseste que
4: estava a brincar.
0: Viciado.
4: Estava aqui a testar dentro deste estúdio quão longe se pode fazer rádio, mas agora.
0: E foste longe demais. Literalmente.
4: Deito quase tudo.
0: E quase tudo foi demais. E é essa a música?
4: Não, não é. Pá, Isaltino, Plutónio, grande.

0: Acabei 10. Já tínhamos ouvido a música. Entretanto, na sexta-feira já tinha saído o videoclipe, mas não conseguimos falar em programa. O videoclipe está muito bom. Isaltino, Pedro Teixeira da Mota, Plutónio, Entre Oeiras, Japão. Aura, é o que eu posso dizer.
1: Estou neste momento incrível. A ver o Isaltino com o seu charuto.
2: Epá, é vou que parar. É isto. Vou como é que parar. Tu vês Plutónio, Isaltino, Pedro, tudo no mesmo videoclipe?
1: Mas aconteceu.
0: Foi muito bom. Aconteceu, esse charuto, portanto. Charuto da Colômbia.
1: E por falar em Plutónio, já sabes que no próximo ano, dia 5 de junho, temos encontro marcado no estádio de Alvalade, que é um estádio lindíssimo.
0: Pronto, aí já não estamos pronto. Na mesma página.
2: Eu e o Mateus vamos literalmente só para ver Plutónio. De outra forma, não iríamos.
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0: Será que Lizzo dorme bem? Também 12 mil euros não...
1: Parece-me que...
0: Que não.
1: Anda mal disposta.
0: Também 12 mil euros não devem ser muito importantes para ela.
1: Não.
0: E porquê que estamos a falar disto?
2: Sim, porque
0: no Japão estão a oferecer um prémio a quem dormir mais, no fundo. 12 mil euros. E por isso mesmo, neste momento, estamos a descobrir as tuas rotinas de sono.
1: E estão bem melhores do que... Pois, eu e o Mateus.
0: Vocês dois perdiam.
1: Sim.
0: Tu dormes quanto tempo?
1: Eu durmo numa noite boa, sem interrupções. Se forem 5 horas, está incrível. Isto é mesmo real.
0: Jamais,
1: não, não
0: até
1: é
0: para isto para
2: tu,
0: mim
2: tu
0: era
2: não
0: uma
2: consegues
0: noite
2: dormir
0: horrível.
2: Mais seguido. É que eu isso consigo. Eu consigo dormir
1: não,
2: mais
1: não.
2: seguido.
1: E eu não consigo dormir seguido. É quase. É mesmo muito raro.
2: Que terror.
0: Tu dormes badamália.
1: É, yeah, desde sempre. A minha mãe diz que é desde.
2: Vais
1: criança.
2: Morrer cedo, amor.
1: Pronto.
0: Credo! E
1: essa
0: tu dormes
1: vida
0: quanto tempo?
1: É uma longa estrada, mas não é para mim. É para alguém.
2: Eu dependo. Eu lá está. Às vezes durmo 2 horas e meia e está-se bem. Mas eu, imagina, chego ao fim de semana. Se eu não tiver nada para fazer, eu consigo na boa dormir 8 horinhas seguidas.
1: Amável.
2: Sem ir à casa de banho, sem nada.
0: Vocês, não sei como é que vocês estão.
1: Como é que tu estás?
2: Olha, o Tomás.
0: 8, 9. Todos os dias.
1: 8, 9.
2: Olha, o Tomás
0: hoje
2: diz 7. Horas religiosamente todos os dias.
1: 7 horas é o ideal, pelo menos.
0: 7 horas é o ideal, entre 7 e 9.
1: Eu quero tentar chegar às 7.
2: Como o Cristiano.
1: Sim. Ele dorme 7.
0: Dorme 7.
1: Ah, mas é o número 7. Não,
0: ah, okay.
1: É como o Rafael Leão.
0: Quantas horas é que achas que o Ronaldo dorme?
2: Não, mas o Cristiano Al-Nassr ainda está a ser o 7. Yeah, pronto,
0: sim. Quantas horas é que achas que o Ronaldo dorme? Aposto 8.
1: Ele isso leva a sério, portanto
0: claro,
1: é o que for recomendado.
0: Ele aposta em Aura Ring para ver o som dele.
1: Se calhar é isso que falta.
2: É aquela pulseira do sono, a Whoop.
1: Eu estou sempre,
0: tu estás sempre
1: Na Mega, segues agora com a Noa, quem?
3: Okay.

0: 68, 69, 229.
1: O quê? Especificamente?
2: Ganhar o coração urdas do Job.
1: Não, eu por acaso queria falar do teu... eu queria só elogiar o teu Job aqui às quartas-feiras, às 5:30 da tarde.
2: É verdade.
0: E eu posso ser do Job.
1: Podes.
2: Tu és deste Job e está bom.
1: Sim. Ou então, pronto. Há professores, já falámos aqui tanto de professores.
2: Exato.
1: Professores dizem, nós podemos ser tanta coisa. É Mateus, verdade. Ser livre.
2: Às ser livre.
0: Meia, se um dia me der na gana, sou do Job aqui.
2: Mas enquanto estás aqui...
0: quer ver como é que se aguentam.
1: Teremos de ir também.
2: Mas enquanto estás aqui, queres dizer a personagem que fizeste esta semana?
0: Olha...
2: Esta semana não, a semana passada.
0: A semana que passou, fiz o cantor Pimba, Zé Pimpão.
2: Zé Pimpão.
0: Um artista de renome.
1: Sim, sim.
0: E esta...

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2: Estás a vir o Drive-in, são 6 da tarde. Bom feriado, se for o teu caso. Se não for, estamos juntos.

0: podes, Mateus. Primeiro respeito à artista, a Irina Barros.
1: Malta, eu espero que estejam a ter uma excelente segunda-feira, dia de implantação da República, dia 5 de Outubro, e eu quero só dizer, deixar uma breve nota a quem nos ouve, que espero que andem todos aí na desbunda, mas as pessoas que estão no carro neste momento, duas coisinhas muito rápidas.
0: Ganda desbunda, estamos em casa da Helena.
1: Bebam água e não se esqueçam do
0: Nunca.
1: Vosso valor. Deixe por favor. Isto às vezes é só tão simples quanto isto. Eu só ouvi mesmo aqui dizer isto. Bebam água e não se esqueçam do vosso valor. Se vocês fizerem estas duas coisas,
0: já
1: que são tão pequenas,
0: muito.
1: Acredita que vai chegar mais longe do que aquilo que achas.
0: É verdade.
1: É verdade.
0: Também. Tens toda a razão, Mateus. Obrigada, tu és necessário.
2: Necessário.
0: Sabes que uma vez o Mateus prometeu-me aqui, para perceberes como ela é de palavra, que sempre que eu fizesse um post, ele ia comentar isto. Nunca comentou. Eu até já o provoquei em tom provocatório. Comentei no dele, eu, para ver se ele se lembrava. Pronto, ninguém me ouve.
1: Estou a ouvir. Eu já comentei no dele em tom provocatório, a ver se ele se lembrava. Agora é péssimo, não é? O que estás a fazer agora é essa carinha. Agora é apenas
2: não, porque ele voltou super atrás daquilo que tu disseste
1: que
2: nós ainda estávamos
1: atentos. E soube e ouvi. E digo-te o quê? Quando eu te fiz essa promessa, eu estava a fazer figas.
0: Lá está ele com as figas, tem 10 anos.
2: Ah, tem 10 anos.
0: Acho que era a Mega, então não conheces, vou apresentar-te. Vais ouvir Eminem. É um artista muito fixe, Mateus.
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1: Desculpa, Seabra. Peço imensa desculpa.
2: Peço desculpa.
1: Não volta a acontecer. Nem a tua tarde abranda, nem eu. Também não abrandei. E a Mega não abranda também.
2: Obviamente. Amanhã temos uma grande estreia na Mega Hits a partir das 11 da manhã até às 3 da tarde. Portanto, antes de nós, depois vimos nós
1: e
2: em beleza.
1: De nós.
3: Filhos da
2: antes
3: Pop.
2: De nós. Filhos da Pop.
3: Beatriz Pinto e Zé Vida.
1: Nos comandos.
3: Nos comandos, exatamente. Deem-lhes apoio, mostrem-lhes amor.
1: Sim, estejam aqui no nosso WhatsApp, 968-689-229, que é um primeiro dia e acho que é importante e vai correr super bem.
2: Exatamente.
1: Também muito importante, no mesmo dia temos uma estreia muito especial para
3: está.
1: Nós, Mateus, e para ti, acho também.
3: Segunda temporada de Ruído.
2: Ruído! Ah, pois é!
3: Let's go!
1: Ai, eu estou muito
3: feliz. Ganhou já um Globo de Ouro.
1: Com um grande discurso. Fez o melhor discurso de sempre.
3: Discurso da noite. Do que ando a ouvir com pares, já posso dizer.
1: Com pares,
3: colegas. E do que se ando a ouvir, acho que esta segunda temporada até se espera melhor.
1: Melhor.
3: Do que a primeira, o que para mim é fascinante, portanto
1: estou
3: expectante.
1: Então vamos a isto. Amanhã é um grande dia então.
3: Consumam comédia em Portugal.
1: Sim, sim.
3: Às vezes faz falta.
1: É verdade.
3: Comédia boa.
1: Era o que eu ia dizer.
2: Comédia da boa, não é comédia.
1: Não, é da boa. Na Mega também da boa é a Ariana Grande com mais música nova. E esta é da boa.

0: Chegou o dia comichico. Também pode ser mirico, porque é como
1: que
0: tu
1: é o
0: vais
1: que tu
0: ficar.
1: Vais ficar na quarta-feira.
2: Mirico.
1: Ali por volta das 9:15, se ganhares 21.113 euros. Tanto, mas isto só acontece se o quê, Mateus?
2: Se ligares 761 10 10 10, o custo da chamada é de 1 euro. Mais a Iva Lamarão.
1: Ou Iva Domingos.
2: Ou Iva Domingos.
1: Uma Iva.
0: É uma Iva qualquer.
2: Por isso,
1: estava
2: liga,
1: um bom
2: participa.
1: Jogo. Quanto mais vezes ligar, mais hipóteses tens de ganhar.
0: Olha que bem.
1: Olá.
0: Olá.
1: Que tal?

0: Esta é bonita. Oh. Carol G, Bruno Mars com mais música nova na Mega. Still love you, but...
1: I'm leaving. Yeah. É verdade. Zé Me Vida, too. A partir das 7 da tarde até às 11 da noite, ainda por cima, é a despedida de Zé Vida da noite. Portanto, dá-lhe muito carinho.
0: Da noite, ele vai deixar essa vida.
2: É, ele vai deixar a night.
0: Essa vida.
2: A night. É, mas é verdade. Nós amanhã cá estamos à mesma hora.
0: Já o Zé. Mais cedinho.
1: Mais cedinho.
0: Das 11 às 3, que é quando nós começamos.
1: Exatamente.
0: Zé Vida e também Beatriz Pintos, os filhos da
2: Pop.
0: Ah, brincalhões.

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2: Boa segunda-feira com a Mega Hits e a melhor música nova. Já comigo, Zé Vida, por aqui até às 11 da noite. E já a seguir, atacamos o scroll da noite hoje. Antes à

Crazy Bird com What You Sayin' a tocar por aqui pela Mega Hits, e vais até às redes sociais agora sem teres que largar o volante, porque atacamos o scroll da noite de hoje. Haven't you heard I'm the internet girl? E começamos com ótimas novidades para fãs de Madison Beer ou para quem gosta de jogar Fortnite. Isto porque a Madison Beer ganhou uma nova skin no Fortnite. A partir de agora já podes jogar com a personagem da Madison. Isto na verdade é um momento muito especial, porque a Madison Beer diz que isto era um dos seus sonhos desde sempre, porque ela adora Fortnite, adora jogar Fortnite, e estava à espera que este dia chegasse há algum tempo. Portanto, olha, Madison, muitos parabéns. Há novidades sobre Carlão também. Vai subir pela primeira vez em nome próprio aos palcos do Coliseu dos Recreios em Lisboa e da Casa da Música no Porto, em 2027. Portanto, se és fã de Carlão, tenho a certeza que isto também te interessa. Há novidades sobre a prisão de P. Diddy, que está a dar que falar. Na verdade, segundo alguns relatos de alguns reclusos, o rapper tem direito a algumas regalias, entre as quais telemóvel, massagens, whisky, um tablet com Netflix e ainda, alegadamente, suborna outros reclusos com dinheiro para ter outras regalias. Mas, desculpem lá, isto é uma prisão onde? É que se for assim, até eu vou preso, não me importava nada. Até porque se for para não pagar a subscrição das plataformas de streaming, só para isso já compensa. Há novidades sobre a nova temporada de Ruído, a série criada por Bruno Nogueira, aliás. Vai chegar à RTP já esta terça-feira, dia 6 de outubro. Ao todo são 10 episódios e vão ser lançados semanalmente todas as terças. Portanto, se estavas à espera disto há algum tempo, também são ótimas novidades. E é já no dia 18 de outubro que há novo desfile da Victoria's Secret, e a artista que está a chegar está confirmada como uma das atrações.

0: Ana Prado com Xé Dama a tocar por aqui pela Mega Hits. E se precisas de abastecer o teu carro, aproveita que esta segunda-feira os combustíveis baixaram, o gasóleo 3 cêntimos e a gasolina 3 cêntimos. Não é grande coisa, mas é melhor que nada. Por aqui pela Mega Hits, já a seguir vamos até ao Lugar às Novas de hoje, que nos traz música nova de James Hype. Mas antes disso, arrancam mais de 90 minutos de música sem parar. Já a seguir está a chegar Olivia Rodrigo, ainda Pedro Santos, Anitta, mas primeiro um dos novos singles de Drake, chama-se James.
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Olivia Rodrigo com Stupid Song a tocar por aqui pela Mega Hits, e chegou a altura de irmos até ao lugar às novas de hoje, que nos traz o mais recente single do DJ e produtor britânico James Hype. É uma música de techno e de house, eu diria, assim daquelas bem energéticas, e James Hype revelou através do TikTok que, apesar de ter sido ele a escrever a letra, foi outra pessoa, que ele não revelou quem, que lhe deu outro significado. Bastante misterioso este James Hype. Chama-se Confession, está a tocar no lugar às novas de hoje, por isso põe mais alto e aproveita. É James Hype na Mega.

0: chegar às novas de hoje de James Hype, chama-se Confession, a tocar por aqui pela Mega Hits. Já sabes que todos os dias tens música nova em destaque por aqui pela tua rádio para adicionar à playlist. Uma dessas que já passou pelo lugar às novas está a tocar agora é Cat Eye com Hootie Fruity.
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0: Uma das novidades de Ariana Grande faz parte do seu novo álbum Petal, Hater I Made You Love Me, a tocar por aqui pela Mega. E a Mega também tem novidades para te contar que, na verdade, arrancam já amanhã. É sobre isso que falamos a seguir. Antes, há Gama e Guga com Diz-me.
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Easy Yuri, Wet Bad Gang, com Teletubbies a tocar por aqui pela Mega Hits. E há uma Teletubby a juntar-se a mim a partir de amanhã, porque a partir de amanhã arranca o Filhos da Pop, o novo programa da Mega Hits feito por mim, Zé Vida, e Beatriz Pinto, a nossa nova colega de equipa, a partir das 11 da manhã até às 3 da tarde, é fazer-nos companhia. A chegar à Aitana com Super

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2: Faz uma ótima viagem com a Mega Hits e a melhor música nova comigo, Zé Vida, por aqui até às 11 da noite. Boa segunda-feira, uma segunda-feira com novidades por aqui pela Mega Hits. É já amanhã que arranca o Filhos da Pop, um novo programa que te faz companhia de segunda a sexta-feira comigo, Zé Vida e Beatriz Pinto, entre as 11 da manhã e as 3 da tarde. Portanto, faz-nos companhia na nossa estreia também, porque nós estamos um bocadinho nervosos, vou confessar. Ao longo da próxima hora por aqui pela Mega, falo-te sobre uma cara portuguesa que foi chamada pelos próprios Rolling Stones para fazer parte do videoclipe da última música. Para além disso, há novidades sobre Cala de Boca também, ponho-te a par já a seguir, e ainda falamos sobre uma nova marca que é um sucesso pelas redes sociais a chegar a Portugal muito em breve. Mas primeiro ouves Move Joe com este hit do verão, chama-se Pile.

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Isaltino, primeiro avanço do próximo álbum de Plutónio, que vai apresentar ao vivo pelo estádio de Alvalade no dia 5 de junho de 2027. E a Megahits, a rádio oficial, portanto passa por megahits.fm para saberes tudo. Entretanto, há novidades sobre uma cara portuguesa a continuar a dar muitas cartas no mercado internacional. Ao que parece, uma modelo portuguesa foi convidada para fazer parte do novo videoclipe de Rolling Stones. É sobre isso que falamos a seguir. Antes ainda ouves mais música nova por aqui pela Mega e, claro, grandes clássicos também, como este está a chegar agora de The Killers. Esta chama-se Mr. Brightside. Põe mais alto e aproveitas. Estás com Mega Hits.

música nova de Alex Warren, Emerald Eyes, a tocar por aqui pela Mega Hits. E quem tem música nova também são os Rolling Stones, e na verdade convidaram uma cara portuguesa para fazer parte do videoclipe desta música. Sara Sampaio, a modelo portuguesa, contracena com Alexander Skarsgård, que, caso não saibas, é o ator que participa em produções como A Lenda de Tarzan, na série Succession também, ou na série Big Little Lies, e ainda no filme True Blood. Portanto, Sara Sampaio continua a provar o porquê de estar onde está. É sem dúvida um ícone da cultura portuguesa e ficamos muito felizes que continue a representar e muito bem o nosso país. Se ainda não viste, é passares pelo YouTube dos Rolling Stones e deixares lá um comentário na descrição a dizer: Go Sara, go, you're doing amazing, sweetie, porque precisamos desta representação.

Música nova de Tame Impala chama-se Loser, a tocar por aqui pela Mega Hits. E há também novidades pelo YouTube da Mega, mas no cala-te-boca. Saiu um novo episódio na semana passada e é sobre isso que falamos a seguir. Antes há

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1: Marshmallow e Cameron Whitcomb com Hollow a tocar por aqui pela Mega Hits. Marshmallow assim numa vibe um bocadinho mais country, um bocado fora do comum, mas gostamos muito. O que também é fora do comum é a rúbrica mais temida da Rádio Nacional, e não estou a falar do extremamente desagradável, estou a falar do Cala-te Boca, que está de volta agora apresentado por Margarida Borrego e Matilde Prata, e na última semana estiveram à conversa também com uma dupla, as Manas Corby.
2: O ano passado nós fizemos uma viagem para Paris que teve lá um momento um tanto ou quanto insólito, que no momento não foi assim muito engraçado.
1: A pergunta feita pela infiltrada deste episódio, Adri Silva, e se quiseres saber a resposta, já sabes, é passares pelo canal do YouTube da Mega Hits e vês o último episódio de Cala-te Boca, que sai todas as quintas-feiras novo episódio. A chegar a Bruno Mars com I Just Might na Mega.
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2: 9 da noite na Mega Hits e a melhor música nova. Boa segunda-feira. Continuas comigo, Zé Vida, por aqui até às 11. E também, claro, com a melhor música nova. Miley Cyrus tem novo álbum cá fora e a música que ouves agora deu nome a esse disco, Bass Persuades.

É o novo single do Ace One Direction, Niall Horan, chama-se Stay So Good, a tocar por aqui pela Mega Hits. E o que também sabe sempre muito bem é, a partir de agora, voltares a ter uma companhia extra nas tuas manhãs por aqui pela Mega, todas as quartas-feiras. É sobre isso que falamos a seguir. Antes ouves um clássico que te vai fazer lembrar do teu fim de semana. É Friday de Raiden e Nightcrawlers, a tocar agora na Mega. It's Friday.

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0: Um passinho até ao Brasil com Anitta e MC Dani, esta Sei Que Tu Me Odeias. E eu sei que tu não odeias nada ouvir uma boa fofoca. E por isso mesmo, a Mafalda Creative está de volta à Mega Hits com a sua Câmara dos Segredos. A partir de agora, todas as quartas-feiras no Snooze, depois das 9 da manhã, ela volta a contar os segredos menos bem guardados da Rádio Nacional. Portanto, se tiveres algum segredo aí na ponta da língua que queres partilhar com toda a gente, é dizeres à Mafalda e ela faz-te esse favor. A chegar à Mega Hits há mais de 90 minutos de música sem parar, que arrancam já a seguir com Another e 54 Ultra. 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

Foi uma das apostas de Catarina Felipe para o verão de 2026, dos 0 aos 100, a tocar por aqui pela Maggie Hits. E há uma nova aposta a chegar a Portugal também. Na verdade, é uma aposta que, à partida, já se sabe que tem tudo para ser um sucesso. Porque depois de dominar completamente o Brasil e as redes sociais, o fenómeno Carmed vem oficialmente para Portugal, mas com um novo nome. Vai-se chamar Flavy, esta famosa marca de farmacêutica brasileira, e estreia-se por cá em exclusivo na web com 5 bálsamos labiais diferentes. Portanto, se sempre quiseste saber aquilo a que sabe os batons da Carmed, vais poder saber em breve, com vários sabores, entre os quais Candy Apple, ou seja, uma espécie de maçã caramelizada, ainda também de Bubblegum, Cherry Kiss, de Jelly Kisses, aliás, assim é que se chama, e ainda Jelly Teeth. Portanto, este aqui não sei o que é que vai saber, espero que não saiba a pasta de dentes, que isso não promete grande coisa. A chegar a Maggie Hits, há na verdade uma grande promessa, é a girl band mais falada do momento, tem novo EP cá fora, chama-se Wild, e esta faz parte. Animal, são os Cat Side, tocar agora na Mega.

0: Gracie Abrams com Hit the Wall a tocar por aqui pela Mega Hits, que seria o que eu achava que o P. Diddy andava a fazer na prisão, a bater com a cabeça nas paredes, sem saber o que fazer, completamente aborrecido. Se por acaso acompanhaste o scroll da noite de hoje, sabes que não é bem assim. Se não conseguiste acompanhar, fica desse lado porque eu tenho a certeza que te vais surpreender com tudo aquilo a que o P. Diddy tem tido direito, que nem faz assim tanto sentido, para ser sincero. Antes disso, há mais música portuguesa de Aragão, chama-se Ser Feliz É Tão Simples.
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Moving to the Sun é o Yugal a tocar por aqui pela Mega Hits. Eu não me vou mover para o Sol, mas com sorte movo-me para os Estados Unidos. E até me movia para uma prisão deles, porque pelos vistos não é assim tão mau como eles fazem parecer nos documentários da Netflix. Pelo menos para o P. Diddy, não tem sido assim. A prisão do rapper está a dar que falar, porque segundo alguns relatos, ele tem direito a certas coisas que não devia ter, até porque há pessoas que não estão presas e não têm direito a estas coisas, como eu. Primeiro, telemóvel. Isso claro que eu tenho, não é? Mas não é suposto um recluso ter acesso a um telemóvel, não é? Por isso é que se chama prisão. Mas pelos vistos o P. Diddy tem. Não só tem acesso a um telemóvel, como tem direito a massagens. Mas o que é isto? Isto é um spa agora? Nem eu tenho direito a massagens depois de estar um dia inteiro à frente de um microfone, cheio de dores de costas, e o P. Diddy, que está preso, tem direito a massagens. Mas o que é que se está a passar? Pronto. Para além disto, vê lá tu bem, ainda tem acesso a whisky, pelos vistos uma garrafinha de Hennessy, na cela dele, só para ele, nem tem que partilhar. E para além disto, um tablet com Netflix. Mas o que é isto? Há pessoas a pedir a palavra passa aos amigos para não terem que pagar a subscrição, e o P. Diddy dá-lhe um tablet para a mão com Netflix para ele ver os últimos lançamentos. Mas isto não faz sentido absolutamente nenhum. Eu acho que não, eu pelo menos, mas não sei, se calhar é aquilo que os reclusos com um certo valor monetário têm direito, e eu não sabia disto. Se eu soubesse, tinha participado no grandioso jogo da mala e depois sim era preso. Mas bem, não vamos manifestar essas coisas, deixamos lá o pedido e que ele está lá muito bem. Quem sabe ainda lhe leva uma bolsinha da Louis Vuitton para fazer match com o estilo de vida que ele tem lá dentro, não sei. Enquanto não chega à bolsinha, chega a LV aqui sim, porque é a música nova de Loner Johnny, faz parte do seu último disco. É assim mesmo que se chama. LV, mais música nova portuguesa, a tocar agora na Mega.

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2: Faz uma ótima viagem com a Mega Hits e a melhor música nova, agora que o relógio marca às 10 da noite. Boa segunda-feira. Espero que esta semana esteja a arrancar bastante levezinha para ti. É esse o meu desejo. A chegar a DJ Godja e Jason Derulo, chama-se Mi Chico.

0: É mesmo assim que se chama, Fim do Nada, junto a Missy Miles, a T-Rex e Zara G. É mais música portuguesa a tocar na Mega Hits. E não é o fim do nada, é o início de tudo, se tiveres a tua conta bancária um bocadinho mais recheada. E por isso mesmo, há um novo valor em jogo no grandioso jogo da mala, e é sobre isso que falamos a seguir. Antes ouves um clássico da Shakira, chama-se Hips Don't Lie.
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Sabe se esta quarta-feira não tens o dia mais feliz de 2026? Até porque é precisamente quarta-feira de manhã que há novo sorteio no grandioso Jogo da Mala, ali a partir das 9:15 da manhã. E esta semana temos em jogo 21.113 euros. Portanto, liga já para o 761-10-10-10. Quem sabe se a sorte não te bate à porta. Manter a expectativa lá em cima. Great Expectation, de Sienna Sparrow.

aqui pela Mega Hits, chama-se Janice, e chegou a altura de irmos até ao lugar às novas de hoje, portanto vou-te dar banda sonora com música nova também para esta noite de segunda-feira, até porque o single em destaque de hoje vem diretamente de terras de Vossa Majestade, terras britânicas. O DJ e produtor britânico James Hype acabou de lançar o seu novo single Confession, e segundo ele, esta música tinha um significado até uma pessoa do seu círculo ter ouvido e acabou por lhe dar uma nova mensagem. Ele não revelou qual é, mas eu lanço-te o desafio de tentares dar uma própria mensagem também a este single. Chama-se Confession, é de James Hype e é o single em destaque no lugar às novas de hoje também.

James Hype com Confession, o single em destaque num lugar às novas de hoje da Maggie Hits. Já sabes que todos os dias há mais música nova em destaque por aqui pela tua rádio para adicionares a playlist. Mas também sabes sempre bem ouvir grandes clássicos e por isso mesmo ficas agora com Rihanna e esta

0: Música nova de Jenny, Less Than a Lover, a tocar por aqui pela Mega Hits. E a partir de amanhã também há novidades por aqui pela Mega. Vou passar a fazer-te companhia entre as 11 da manhã e as 3 da tarde no Filhos da Pop com a minha nova colega Beatriz Pinto. Portanto, acompanha-nos na nossa estreia também. Temos todo o gosto em receber-te. A chegar à Zara Larsson com Midnight Sun.
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